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1: Mais um modão que nós ouvimos juntos em nosso programa Sertanejo Classe A. Daqui a pouquinho tem mais músicas.
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4: 9:11.
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1: Opa, já estamos de volta, já tomei meu cafezinho ali, meu pãozinho de queijo e agora vamos seguindo com mais moda.
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1: Foi mais uma que nós ouvimos por aqui também. Nosso Sertanejo Classe A que volta em instantes.
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1: Daqui a pouquinho, mais moda sertaneja pra você.
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4: 9h43.
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2: Para os nossos amigos, nossos irmãos César e Paulinho.
3: Oh, é, é.
2: Olá, galera.
3: Obrigado.
2: Todo mundo feliz. Chico Rei, Paraná.
4: Parabéns.

0: Maravilha.
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1: Modão que nós ouvimos por aqui também em nossa programação. Daqui a pouquinho a gente volta, hein? Vou lhe tomar um café. Já já mais músicas pra você.
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4: 10:01.
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1: Forte abraço para você, do amigo Elbert Andrade. Voltaremos na nossa próxima edição com muito mais músicas. Um abraço e até.
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3: Dez e 16.
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11: Terça-feira recheada com o melhor do sertanejo universitário para você ficar por dentro das novidades e também curtir o que foi muito sucesso. Agora com Jonatas Gonçalves, estamos chegando. Melhor sequência sertaneja.
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4: 10h34.
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1: O sertanejo universitário, os clássicos e, claro, tudo aquilo do sertanejo rolando aqui na Arena na edição do programa de hoje. O programa continua.
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0: Jorge Matheus!
1: Diego Vitor Hugo!
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1: Orelha Mendonça.
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5: É hora da hora, hora certa.
6: 10h52.
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3: O melhor do sertanejo universitário, sempre neste horário, com o Jonatas Gonçalves, todo dia tocando o melhor da música sertaneja pra você.
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1: É, eu também tô curtindo com você essa linda canção aqui no Arena Sertaneja. Obrigado pela audiência, onde quer que você esteja aqui curtindo o nosso programa.
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4: 11:08.
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1: O sertanejo universitário, os clássicos e, claro, tudo aquilo do sertanejo rolando aqui na Arena na edição do programa de hoje. O programa continua.
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1: O melhor da música sertaneja passando aqui no programa Arena Sertaneja na edição de hoje. Tudo de bom pra você na audiência, onde quer que você esteja curtindo o nosso programa. Obrigado pelo carinho de sempre.
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4: 11:26.
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0: festa, viu?
1: Gente, aí sim, babá!
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3: É, eu também tô curtindo com você essa linda canção aqui no Arena Sertaneja. Obrigado pela audiência, onde quer que você esteja aqui curtindo o nosso programa.
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6: 11h43.
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1: Boa noite, gente. Que prazer pra nós estar aqui hoje, gravando esse primeiro DVD. Muito obrigado à presença de cada um de vocês aqui, nessa noite tão especial da nossa vida, da nossa carreira. Carreira essa que começou há 19 meses atrás. E começou mais ou menos assim, ó.

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1: Vou dizer pra você aí dessa próxima música. Você que sabe, amor.

0: É, e com esta a gente vai ficando por aqui na edição desta terça-feira. Obrigado pela audiência, pelo carinho, pela amizade. Amanhã, quarta-feira, a gente está de volta.
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5: Meia-noite 19.
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4: Meia-noite e 41.
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3: Uma hora.
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2: Uma e 20.
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2: Com este canto de alerta, manifesto um traçado de vivências, identificando a autenticidade de certos momentos no aconchego de muitos amigos. Por isso, acredito que existem pessoas incomparáveis. Esta é a minha homenagem a Renato Kipper. E através dele, homenageio a todos os meus amigos.

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2: 1h41.
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2: 2:01.
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4: 2:20.
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0: certa.
1: 12h39.
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2: 3 e 2.
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5: 3:21.

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1: Da hora, hora certa, 6:42.

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1: Olá, Keila Lima, que prazer encontrar novamente com você para cantar com o Som 7.
2: É sempre muito bom cantar com os amigos do Som 7.

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2: 4:20.
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2: 4h40.
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3: 5:58.
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tinha suspirado, tinha beijado o papel devotamente. Era a primeira vez que lhe escreviam aquelas sentimentalidades, e o seu orgulho dilatava-se ao calor amoroso que saía delas, como um corpo ressequido que se estira num banho tépido. Sentia um acréscimo de estima por si mesma, e parecia-lhe que entrava enfim numa existência superiormente interessante.

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1: Sabe aquele papo de bar? 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Aquela pessoa que tá sofrendo, deprimida. 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Meu caso é diferente. Eu até tô sofrendo, mas eu tô vivendo.

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1: Seis e dezessete.
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0: por falta de tempo não, viu? Você só não tem prioridade.
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2: 6:37.
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1: Bom dia, prezado ouvinte, nossa saudação a todos vocês. Quando meditamos num tema tremor, um tremor de terra causa medo e preocupação. O edifício aguentará? Haverá um tsunami? Existe a possibilidade de um novo tremor? No entanto, o poeta bíblico falou de um tremor de terra diferente. Trema, ó terra, na vinda do Senhor, na presença do Deus de Jacó, pois ele faz com que as rochas virem fontes e transforma as pedras em fontes de água. Diz o Salmo 114, versículo 7 e 8. O Criador Todo-Poderoso, que pode trazer água aos mais secos desertos e que poderia nos condenar, vem para oferecer uma transformação radical, mudar o nosso coração. Por meio de Jesus, ele oferece reconciliação e paz. Com seu Espírito Santo, abre os nossos olhos para a alegria eterna. Com ele ao nosso lado, nada poderá nos abalar. Senhor Deus, Tu tens sido misericordioso comigo. Tu poderias me condenar, mas por causa de Jesus ofereces o perdão e a vida. Obrigado a Deus. Em nome de Jesus. Amém. Prezado ouvinte, nós queremos lembrar a todos vocês as programações. Hoje à tarde, 14h30, teremos a reunião do Departamento de Servas em Picada Filipense. E no próximo sábado, agora, dia 22, às 19h, teremos culto aqui na Congregação Emanuel de Marques de Souza. Você é o nosso convidado. Prezado ouvinte, tenha um feliz e abençoado dia na presença e condução do Senhor Deus.

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2: 7:21.
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2: 7h41.
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4: 8:01.
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6: Alô você, bom dia, bom dia, bom dia, bom dia, bom dia. Estamos chegando a partir de agora na sua companhia com o nosso programa Toca Todas. Amanhã da quarta-feira, 19 de agosto de 2026. Bom dia para você, uma ótima quarta-feira. Quarta-feira aqui para nós está com neblina, nuvens baixas. Vamos ter aberturas de sol, sim. O calor ainda presente, a temperatura em quase 20 graus, 19,9. A máxima hoje deve chegar lá nos 23, acho que mais, hein? Acho que passa dos 23. Uma frente fria está avançando sobre o estado e mantém o tempo instável aqui no vale. A nebulosidade varia ao longo do dia e há condições para pancadas de chuva intercaladas por períodos de melhora e aberturas de sol. Há risco até de temporais isolados. Eu acho que da tarde pode ser que ocorra, da tarde para a noite, né? Alguma coisa em relação a essa movimentação da frente fria. Amanhã sim, quinta-feira, aí chove, né? O tempo segue instável aqui no vale devido à atuação dessa frente fria e pode ocorrer pancadas de chuva em diferentes períodos do dia. Sexta-feira ainda, na parte da manhã, pode ocorrer alguma chuva, mas depois a gradual melhora do tempo e o resfriamento da atmosfera, viu? Já na sexta-feira vamos ter uma mínima entre 10 e 12 graus e a máxima não deve passar dos 19 graus. No sábado, com previsão de tempo bom, mínima de 6 com máxima de 15, domingo mínima de 4 com máxima de 15. E se não houver nada que atrapalhe, né, nenhuma nuvem que atrapalhe, a próxima semana deverá ser inteira de sol, sem chuva. Só que friozinho, né? Mas tudo bem, friozinho faz parte. Aliás, estamos no inverno, né? Então as temperaturas elas ficam baixas para a próxima semana. As máximas vão ficar entre 15 e 16, pelo menos até segunda-feira. Depois dá uma esquentadinha a partir da terça-feira que vem. Mas vamos torcer que realmente essa previsão se confirme para a semana que vem. Que não chova, né? 8 horas e 6 minutos, 8 e 6. Hoje é o dia do artista de teatro. Dia Nacional do Historiador e Dia Mundial do Fotógrafo, aquele que, através das lentes da sua máquina fotográfica, eternizou ou eternizava momentos, né, de diferentes situações. E o fotógrafo hoje não é mais, com a ascensão aí do celular, com câmera de fotografia, todo mundo virou fotógrafo, né? Mas o profissional, sim, ele ainda atua, não com o prestígio e a força que atuava, né, há um tempo atrás, mas sim, o fotógrafo ainda exerce a sua profissão. E a foto tirada pelo fotógrafo, ela vem cheia de requintes, né? Cheia de conhecimento. Afinal de contas, ele busca sempre se aperfeiçoar, né, para se tornar um bom profissional. A gente, quando tira foto, eu pelo menos, né, eu sou um zero à esquerda, né? No celular, estou falando, né? Aliás, eu nem gosto muito de foto também, né? Para começar, eu não sou um cara fotogênico, eu não gosto de ficar tirando foto. Toda hora, não. E aí tira 30 fotos, né? Aí ninguém aguenta, né? Comigo é uma foto e deu, né? Acabou. Mas enfim, hoje é o dia do fotógrafo. Lembramos, parabéns então aos fotógrafos, né? Lembramos os aniversariantes do dia, a estilista francesa Coco Chanel, nascida em 1883, ela faleceu em 1971. O ator carioca Marcos Palmeira, nascido em 1963, grande ator. A talentosa atriz e humorista Heloísa Pericé, nascida em 1966. E o ex-presidente americano Bill Clinton, nascido em 1946. São alguns aniversariantes famosos do dia de hoje. E também foi criada a Embraer, impulsionando a indústria aeroespacial brasileira, nascida em 1969. Organizando assim o setor da aviação no Brasil, né? Muito bem, são alguns fatos que marcam o dia de hoje na história. 8 horas e 9 minutos. Bom dia para você. Está no ar o nosso programa Toca Todas. 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
6: Começamos o programa com esse medley, esse mix das famosas da banda Champion. 35 anos de banda, hein? Maravilha. Bom dia pra você.

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3: 8:19.
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3: 8h41.
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10: Vamos em frente com o nosso programa Toca Todas. Bom dia para você, 9 horas e 6 minutos. A temperatura com pouca movimentação devido às nuvens baixas. Nós temos agora 19,6. A máxima hoje pode chegar a 23. Eu acho que vai mais, viu? O calor está presente ainda. Acho que lá nos 25 é possível que ocorra essa temperatura máxima. A chuva está chegando. E já pode ocorrer da tarde para a noite, do dia no dia de hoje. Enquanto nós temos as nuvens baixas, aí a gente não consegue também observar a movimentação das nuvens. Mas temos sim, bastante nebulosidade já também na nossa região. 9 e 7, a partir de agora você confere o horóscopo do dia.
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12: Agora as previsões para Áries, Touro e Gêmeos. Signo de Áries.
13: Nascidos entre 21 de março a 20 de abril.
14: Para o signo de Áries, o dia surge com oportunidades para expressar suas emoções de forma direta e espontânea, principalmente quando se trata dos seus desejos imediatos. Contudo, o céu aponta que agir sem pensar pode trazer desafios, principalmente na área de estudos e amizades. Então, cuidado! No campo do amor, demonstrações de afeto são bem-vindas, mas cuidado com reações impulsivas. Evite que pequenos conflitos cresçam e afetem seu relacionamento ou seu crush do momento.
12: Signo de Touro.
13: Nascidos entre 21 de abril a 21 de maio.
14: Para o signo de Touro, o movimento planetário atual está conectando emocionalmente com quem está por perto. E nesse clima de companheirismo, o sentido de responsabilidade nas amizades e parcerias está forte. Só cuidado para não pesar a barra com expectativas que podem ser difíceis de serem alcançadas. Lembre-se que cada pessoa tem seu tempo e forma de lidar com as coisas, ok? No amor, o céu diz que é uma boa hora para investir na relação, mas sem pressa. Nas amizades, a palavra de ordem é diálogo e compreensão. E nos estudos, foque na sua disposição para conquistar seus objetivos.
12: Signo de Gêmeos.
13: Nascidos entre 22 de maio a 21 de junho.
14: Gêmeos. O céu aponta uma vontade de encarar o dia a dia de uma forma mais estruturada. Parece um bom momento para combinar esforços com o crush e fazer o relacionamento caminhar de maneira mais aconchegante. No geral, a dica é ter paciência e não se impor, tanto com os amigos quanto nas provas de classe. O céu indica que ponderar é o caminho para os desafios que podem pintar.
12: Já voltamos com as previsões para Câncer, Leão e Virgem.

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3: 9:19.
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1: Muito bem, vamos em frente com o nosso programa Toca Todas. Bom dia para você, 9 horas 24 minutos. 9 e 24, 19.5, a temperatura, mais horóscopo do dia.
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3: Agora, as previsões para Câncer, Leão e Virgem. Signo de Câncer.
4: Nascidos entre 22 de junho a 22 de julho.
5: Signo de Câncer. O céu aponta que você vai curtir bastante a vibe das amizades e do crush. Só fique ligada com os gastos, ok? Há chance de se empolgar nas compras. No amor, o clima tá propício pra cumplicidade, mas sem extrapolar nos planos.
3: Signo de Leão.
4: Nascidos entre 23 de julho a 22 de agosto.
5: O céu indica para o signo de Leão um dia com maior foco no lar e na rotina, sabe? Com a lua crescente, a vontade de deixar tudo organizado e bem confortável pode aumentar. Só tome cuidado para não querer controlar demais o que os outros estão fazendo, beleza? No amor, há um desejo de se aproximar mais e dedicar-se ao crush. Mas respeitar o tempo de cada um será bem importante.
3: Signo de Virgem.
4: Nascidos entre 23 de agosto a 22 de setembro.
5: Para o signo de Virgem, o céu indica que a lua crescente te deixa mais solto e direto nas conversas. Porém, é bom lembrar de ter cautela e paciência nos debates em grupo, já que o movimento dos planetas indica chance de conflitos. No amor, é provável que a comunicação flua e as conversas sejam mais autênticas. Já na área de estudos, vale evitar discussões com colegas e professores por motivos banais. Soa a hora de filtrar suas opiniões.
3: Já já voltamos com as previsões para Libra, Escorpião e Sagitário.
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0: Os 10% a gente deixa pro garçom, né não?
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4: 9h42.
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6: Muito bem, vamos em frente com o nosso programa Toca Todas. Bom dia para você, 9h44. A temperatura aqui no centro, temperatura está diminuindo, viu, pessoal? É sinal que a chuva está dando as caras já. Ainda não chove aqui no centro, mas a chuva ela deve dar as caras ainda antes do meio-dia. 19,3 a temperatura. Vamos em frente com mais horóscopo do dia.
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8: Agora, as previsões para Libra, Escorpião e Sagitário. Signo de Libra.
9: Nascidos entre 23 de setembro a 23 de outubro.
10: Para o signo de Libra, a lua crescente sinaliza um anseio maior por conforto e um impulso para gastar. Mas calma lá, o céu aponta que é preciso avaliar bem antes de abrir a carteira, especialmente em desejos de momento. No amor, há chance de uma vontade de proporcionar mais segurança, mas também é um bom momento para se controlar e evitar decisões movidas só pela emoção. Entre os amigos, cuidado com gastos que possam ser pesados no final do mês. Nos estudos, um aspecto desafiador pode exigir mais foco. Então, revisa aquela matéria difícil.
8: Signo de Escorpião.
9: Nascidos entre 24 de outubro a 22 de novembro.
10: A lua crescente em destaque no céu de Escorpião deixa as emoções em alta e acende um desejo de se jogar no que faz bem ao coração. Mas o céu pede que pise no freio e pense não só em seus desejos, mas também nas pessoas ao redor. A área de amor pode estar especialmente delicada, então considere os sentimentos do crush antes de agir. Tenha atenção também com as amizades e evite atitudes que possam gerar desconfortos. Nos estudos, busque equilibrar entre o que quer e o que é necessário para suas provas.
8: Signo de Sagitário.
9: Nascidos entre 23 de novembro a 22 de dezembro.
10: Sagitário, a lua crescente dá um up na sua coragem hoje. Ótimo para encarar desafios. Mas calma aí, evite decisões no impulso, ok? Deixe a cabeça esfriar antes de agir. No amor, as chances de compreender melhor o crush estão em alta, mas o céu aponta que é melhor não agir no calor do momento. Na amizade e nos estudos, mesma coisa. Respira antes de tomar qualquer atitude.
8: Já já voltamos com as previsões para Capricórnio, Aquário e Peixes.
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3: 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Dez horas e seis minutos. Bom dia para você que está com o rádio ligado na Integração FM.
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7: Agora, as previsões para Capricórnio, Aquário e Peixes. Signo de Capricórnio.
8: Nascidos entre 22 de dezembro a 20 de janeiro.
9: O céu desta quarta é palco de uma lua crescente meio briguento, mas que valoriza muito suas amizades, gata capricorniana. A vibe é de união entre a galera, então é um dia ótimo para fortalecer esses laços, ok? Só cuidado para não parecer mandona e deixar o pessoal chateado. No amor e nos estudos, segura a marimba e evite a teimosia. O respeito e a cooperação são as chaves do sucesso hoje.
7: Signo de Aquários.
8: Nascidos entre 21 de janeiro a 20 de fevereiro.
9: O céu aponta que pode ser um dia de muita responsa para o signo de Aquário. A postura proativa nos estudos e lições de casa será destacada. Mas cuidado para não ficar mentalmente exausto com muitas tarefas. No amor, o céu revela que a vontade de construir um futuro bacana com o crush está forte. Mas a dica é dividir as responsabilidades e não centralizar todas as decisões. Essa energia pode se estender para as amizades também, o que pode ser uma boa chance para fortalecer laços.
7: Signo de Peixes.
8: Nascidos entre 21 de fevereiro a 20 de março.
9: Quem é do signo de Peixes pode se sentir mais seguro de si com a lua crescente, em uma área que nos faz refletir bastante. Mas o movimento do Sol, Júpiter e Mercúrio sugere evitar envolvimento em polêmicas ou julgar os outros, ok? No crush, um bom astral rola e os planos a dois tendem a aumentar. Só evita discussões desnecessárias e foque na empatia.
7: Você conferiu o horóscopo do dia. Por hoje é só.
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3: 10:19.
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0: 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Dez horas 26 minutos, 10:26. Bom dia para você que está com o rádio ligado na Integração FM 19.1. Temperatura está diminuindo, ela não está aumentando, ela está diminuindo. Chegamos aqui, tínhamos 19.7, já está em 19.1. Sinal que a chuva está se avizinhando, né? Que a chuva está chegando. Essa nebulosidade, essas nuvens baixas, acredito que talvez à tarde dissipe um pouco, né? Mas a chuva está vindo, viu, pessoal? A chuva está a caminho. É um sistema de baixa pressão que traz chuva para hoje, para amanhã, um pouquinho sexta de manhã e depois o frio. Aí vem frio para rengar Cusco aí, né? Friozão de novo aí na área, né? 10 horas 27 minutos, mas para a nossa feira, décima Orquiarte, a previsão é de tempo bom. Sexta, um pouquinho de manhã, mas a tarde já melhora. Aí sábado e domingo com tempo firme, ensolarado, né, e friozinho. Vamos lá, né? Vai ser um grande evento, com certeza. 10 horas 27 minutos, agora é a vez dos aniversariantes. Esta quarta-feira, 19 de agosto.
1: Ô, gente, essa música é pra você, aniversariante. Com muito carinho pra você. Vamos lá, todo mundo aí.

Hoje, quarta-feira, 19 de agosto, de aniversário, a Maristela Regina Peixe Flex. A avó, a Nelce, esteve aqui e juntamente com o marido, o Arivaldo, o filho João, estão desejando aí para a Maristela tudo de bom, muita saúde acima de tudo. A avó é uma figura, né? Tá aí firme, firme e forte, né? Que coisa boa. Sempre capinando, né? Tirando o inso, plantando as suas flores, né? Em volta da casa, que bacana, né? Um beijão lá para a vó Nelce, muita saúde para ela, fica com Deus aí, vó. Ela, o Arival, o Joãozinho, desejando a Maristela Regina Peck Flech tudo de bom, muita saúde pelo seu dia, pelo seu aniversário. Também o Jair Nola, aquele abraço, parabéns, tudo de bom, saúde e alegria. O Leodir Becker, também de aniversário hoje, parabéns, tudo de bom, saúde. A Julie Eckard, ali no Soberano, um abração lá para Julie, parabéns, recebendo o carinho de toda a turma, né? Os colegas, todos os amigos e nossos aqui também da Rádio Integração FM. Parabéns lá para Julie Eckard. Muita saúde acima de tudo.

0: Esta é a homenagem dos familiares, colegas de trabalho e, claro, nossas aqui. A todos os aniversariantes desta quarta-feira, 19 de agosto. A Maristela Regina Perchflé, o Jair Nou, o Leodir Becker, a Julie Eckert, no restaurante Soberano. A todos os aniversariantes, aquele abraço.
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0: 10 horas e 30 minutos. Vamos agora com Beto e Júlio, Rios e Navios. Bom dia pra você.

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2: Hora certa, 10h42. 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
0: 10 horas 45 minutos, 10h45, nosso programa Toca Todas fica por aqui, retorna amanhã a partir das 8 horas da manhã, depois do intervalo, eu retorno com o que é destaque hoje no Brasil e também no mundo. Entre eles, um acidente no Paraná que vitimou mais de 20 pessoas, um acidente com um ônibus. E também esse homem que possivelmente é o assassino de uma garota em Encantado, uma menina de 14 anos. Ele foi preso ontem, né, pela Brigada Militar. Foi pego, né? Capturado, na verdade. Ele estava tentando fugir, inclusive. Então, tudo isso e muito mais no Rádio Repórter daqui a pouco, depois do intervalo. Agora, 10h46.
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0: 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E eu deixo para você Pérola Negra com Amor Perigoso. Novo sucesso da banda Pérola Negra. Bom dia.

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5: Onze horas e seis minutos, estamos iniciando a nossa programação jornalística, edição desta quarta-feira, hoje, 19 de agosto de 2026. Estamos há alguns dias da nossa décima Orquiarte, exposição de orquídeas e feira de artesanato, e também da amostra de carros antigos, aqui o encontro de carros antigos aqui nas ruas centrais do município de Marques de Souza. Começa sexta-feira agora, dia 21, e se estende até domingo, dia 23. Todos convidados a participar. Final da manhã da quarta-feira com agora uma chuva miúda, um chuvisqueiro que pode ser das nuvens baixas, mas a chuva está se avizinhando, a chuva mesmo, ela está se avizinhando e vai e deve ocorrer na tarde, da tarde para a noite e amanhã, quinta-feira, segundo a previsão do tempo, pode ocorrer pancadas mais intensas de chuva. A temperatura está diminuindo, ela está menor do que quando chegamos hoje aqui. Deixa eu dar uma conferida aqui para dar uma olhada. Impressionante como está caindo a temperatura de forma rápida. Significa que o sistema de baixa pressão, a frente fria, ela está avançando, só não trouxe ainda a chuva mais consistente aqui para nós. Mas agora já estamos com 18,7. Hoje pela manhã estávamos com 19,7 e estamos agora com 18,7. Ou seja, está diminuindo a temperatura. Chuva vem e pode chover forte hoje à noite, uma pancada mais consistente. Amanhã, ainda quinta-feira, vamos ter uma quinta-feira encoberta com pancadas de chuva em alguns momentos. Podem ser acompanhadas de temporal. Sexta-feira, ainda pela manhã, a possibilidade de chuva, mas à tarde, já de forma gradual, o tempo vai melhorando. E o final de semana promete um domingo, um sábado e um domingo ensolarados, tanto não só no sábado e domingo, mas também como na próxima semana. Se a previsão ela realmente confirmar, nós vamos ter a próxima semana toda ela ensolarada, sem chuva, né? Que nos últimos dias está difícil passar uma semana sem chuva, né? A umidade ela está presente, está muito intensa sempre, né, nos últimos dias, isso desde o início do mês, aí de agosto, final já de julho, a gente está vivendo essa situação com muita umidade e dificilmente passa uma semana sem chover. Para a próxima semana, a previsão está indicando que vai ser diferente, que vamos ter uma semana ensolarada. Vamos torcer que sim, né? Que isso realmente aconteça. Mas o principal é o final de semana, com previsão de tempo bom. A nossa feira vai ser com tempo bom, vai estar friozinho, né? Temperatura baixa, a massa polar volta, as mínimas entre 4 e 6 graus no sábado e domingo, e as máximas não devem passar dos 15 graus. Friozinho, com tempo bom, dia ensolarado, e aí com certeza a feira vai ser um sucesso de público. A previsão completa do tempo eu levo ao ar daqui a pouco. Hoje é o dia do artista de teatro e dia nacional do historiador. Também dia mundial do fotógrafo. Parabéns aí para você que é fotógrafo. Hoje aquela pessoa que tem um celular no bolso, ela pode se identificar, né, como um tirador de fotos, não fotógrafo. Fotógrafo exige um conhecimento maior. Uma foto tirada por um profissional que estuda a profissão, que tem o equipamento adequado, ela é muito diferente de uma foto tirada aí no celular. Eu, por exemplo, não sei tirar foto, não gosto muito de pousar para foto, enfim. Mas tem pessoas que se especializam. Inclusive tem sim algumas pessoas que, mesmo usando o equipamento inferior, um celular, conseguem fazer conseguem bons resultados aí com as fotos. Mas o profissional não, ele tem o equipamento adequado, ele estuda, ele faz cursos, né, para evoluir ali dentro da sua profissão. Diminuiu a importância do fotógrafo, sim, em função de que todo mundo tem uma máquina fotográfica no bolso agora, né? Mas antigamente, quando não tinha celular, a figura do fotógrafo sempre era muito requisitada nos eventos, né? Então, parabéns para você que é fotógrafo. Hoje lembramos os aniversariantes famosos, a estilista francesa Coco Chanel, nascida em 1883, faleceu em 1971. O ator carioca Marcos Palmeira, excelente ator, nascida em 1963. A talentosa atriz e humorista Heloísa Périssé, nascida em 1966. E também o ex-presidente americano Bill Clinton, nascido em 1946. Nos acontecimentos marcantes do dia, o diplomata brasileiro Sérgio Vieira de Mello e mais 21 pessoas morreram em um trágico atentado terrorista contra a sede da ONU em Bagdá, no ano de 2003. Também foi oficialmente decretada a criação da Embraer, impulsionando a indústria aeroespacial brasileira em 1969. Outros fatos que marcam o dia de hoje na história, pois em 1961, Jânio Quadros condecorou Che Guevara durante a visita do líder ao Brasil. Em um ato de protesto, vários militares devolveram suas condecorações. Por que os militares daquela época fizeram isso? Talvez da época de hoje não fariam, porque dentro do quartel tem muitos militares comunistas, né? Ou, enfim, de esquerda, né? E hoje, infelizmente, está assim, né? dentro do quartel. É o que a gente chama de militar melancia. Por fora é verde, por dentro é vermelho. E naquela época, condecorar Che Guevara foi encarado como um tapa na cara dos militares, porque o Che Guevara era comunista, assumido, junto com o Fidel Castro deram o golpe e assumiram Cuba, né? O governo de Cuba. O Che Guevara, ele era violento, né, nas suas ações, ele era ditador, ele matava homossexuais, por exemplo, né, e tem muita gente que usa a cara do Che Guevara estampada na camiseta como achando que o Che Guevara era herói, né? Herói de quem, cara pálida? Herói da revolução deles, né? Nada mais que isso. Só isso, nada mais que isso. Não mudaram em nada, né? Pelo contrário, pioraram a vida dos cubanos com o seu regime ditatorial, né? E violento até, né? Tentando implementar o comunismo em Cuba. Depois ele foi caçado e morto, Che Guevara. Ele fugiu, foi caçado e morto, enfim. E o Jânio Quadros me fez essa barbaridade e ofendeu os militares daquela época, aqueles militares que honravam de verdade a pátria, né? Ainda um terremoto brutal na Turquia causou a morte de mais de 2 mil pessoas. Em 1966, foi inaugurada a programação do Sistema Brasileiro de Televisão, o SBT, com a transmissão da assinatura de contrato entre Silvio Santos e o governo federal, representado pelo então presidente Ernesto Geisel e o ministro das Comunicações, o Euclides de Oliveira. Isso lá em 1981, eu lembro disso, né? O grande Silvio Santos. Ainda em 1991, em um golpe militar que chocou o mundo, uma coligação de comunistas remove o presidente soviético Mikhail Gorbachev do poder. O golpe veio com consequência do interesse de Gorbachev em assinar um tratado que concederia autonomia considerável a diversas repúblicas soviéticas. Devido à forte resistência pública, os conspiradores desistiram do plano em poucos dias. Deu para entender aqui, né? Eles não queriam que essas repúblicas tivessem autonomia. Eles queriam que essas repúblicas ficassem presas aos critérios, ordens e leis do governo ditatorial. E o Mikhail Gorbachev, então, ele sofreu um golpe aí desses comunistas, né? 11 horas e 17 minutos, estamos iniciando o programa de hoje. O programa de hoje inicia com a frase do Silvio Santos, que era um empresário, tinha uma visão ampla, né, do negócio e sabia o que fazia, né? Disse em certa vez Silvio Santos, abre aspas, nós aqui não temos nada, nós somos administradores, porque tudo aquilo que nós fazemos fica. Então a gente não é dono de nada, a gente administra aquilo enquanto Deus está permitindo em nossa vida, porque depois que a gente for embora, tudo fica para outro administrar. Fecha aspas. E é uma grande verdade. Tem pessoas que são muito materialistas, muito apegadas a bens, e acham que não vão morrer, acham que o caixão tem gavetas que vão levar embora também. Mas não é a realidade. A realidade é a gente, quando morre, deixa tudo para outras pessoas. Então, a dica aqui do Silvio Santos, ele não fala isso, mas ele faz entender isso, é de que nós não temos nada, então aproveita, claro, tenha uma reserva ali para emergências, obviamente, né? Mas desfrute a vida, viva a vida intensamente, né? Não guarde riqueza, porque você não vai aproveitar essa riqueza. Quem vai aproveitar é outra pessoa, você não. Você vai morrer e vai ficar tudo para os outros. E vão brigar ainda, né, para dividir esses bens ainda. É bem assim, né? Com a frase do Silvio Santos, estamos iniciando o programa de hoje. Bom dia para você. Está no ar o nosso programa Rádio Repórter e é sempre bom ter você em nossa companhia. em parceria com as agências de notícias, ações das pessoas que os cães podem não apreciar tanto. O Jocelino Ferreira e a Daniele Marzano, daqui a pouco, na Dica de Saúde. Eu sempre falo, tem que ter muito cuidado aí com a aproximação do rosto, muito próximo do rosto do animal. O tutor, o animal permite, o cachorro, ele permite que o tutor, aquele que trata, aquele que cuida, ele permite isso. Mas pessoas estranhas, a tendência é levar uma mordida. Tem pessoas que ficaram gravemente feridas aí, porque o cachorro não gostou da aproximação, se sentiu intimidado e partiu para cima, né? Então tem que ter muito cuidado. Primeira coisa que se faz quando a gente encontra um animal, principalmente um animal maior, deixa ele cheirar, solta a mão, assim, deixa ele sentir o cheiro, né? Porque o seu cheiro, porque o animal, o cachorro, usa muito o olfato, né? Como direcionamento, como identificação. Ele percebe, né, através do olfato, muitas coisas, né? E aí o animal faz o reconhecimento e tudo bem, mas não abuse, se não é um animal assim seu e tal, é um animal mais estranho, tenha cuidado. Depois na dica pet para você, essa dica aí do Jocelino Ferreira e Daniele Marzano, cachumba, quando a doença desce é perigosa. É verdade, opa. Saiba o que é, os sintomas e complicações, a infectologista, a doutora Juliana Framil, vai falar sobre isso. A cachumba, antigamente era comum, né? Hoje não é tanto assim, mas antigamente a gente, quando era criança, eu tive cachumba, meus irmãos tiveram, enfim. Né? Então, tem que ter cuidado, né? E a dica de saúde, que é um momento aí que o pessoal gosta de ouvir bastante, daqui a pouco também falando sobre isso. Mais de 75 milhões de consumidores brasileiros terminaram julho com o nome sujo. Ô Milena Abreu, tá aí, eu sempre falo aqui, eu mostro, são os reflexos, são os termômetros de que a economia está muito ruim no Brasil. E um governo que não se preocupa com a economia, em praticar uma boa economia com dinheiro público, um governo que não se preocupa com isso, ele não está preocupado com você, com a sua vida. Ele, pelo contrário, ele está lhe ferrando a vida, né? Então não importa aí o partido, a ideologia, se o Ministério da Economia não for tratado com muito cuidado, com muita responsabilidade, com muita eficiência, com contenção de gastos, aí nós vamos ter o que nós temos hoje. É um governo que não está nem aí para a questão econômica do país. O brasileiro está se ferrando economicamente. Tem uns aí que estão se ferrando igual e acham que não, acho que está tudo bem, né? Mas aí a gente sabe que é o ideológico, aquele que, para não perder a narrativa, ele até, às vezes, assume, né, que está tudo bem, mas e sabe, na verdade, que não. Mas realmente a economia está horrível, né? Então, o governo que não se preocupa com a economia, o governo não se preocupa com o seu povo, porque a base é a economia. Não adianta, não tem outro argumento para isso. A base de tudo é a economia. A economia funcionando bem, o governo que se preocupa com a questão econômica do país, o salário é melhor, a comida é mais barata, é mais acessível, enfim, né, a vida da gente muda. Se a gente trabalha, se a gente se esforça, se a gente consegue guardar um dinheirinho, consegue comprar uma casa, vai melhorando a vida, melhora o carrinho, né? Enfim, tem filho na faculdade, vai tocando a vida e vai vivendo a vida com mais dignidade. Mas a base é a economia. Governo que não se preocupa com a economia de seu país, ele é um governo que está trabalhando contra o povo. E é o que esse governo está fazendo. Não é eu que estou dizendo, os fatos, né? 75 milhões de consumidores brasileiros terminaram julho com o nome sujo. E por que que eles terminaram com o nome sujo? Porque eles não conseguiram pagar as contas, porque eles precisaram escolher: ou eu como, ou eu alimento a minha família, ou eu pago a conta. E aí? Todo mundo perde com isso, né? Ainda, Rafaela Martinez, conheça quem está pedindo seu voto. Ah, sim, isso é uma dica importante. Brasileiro realmente tem muita dificuldade nessa questão na hora de votar, porque o brasileiro é obrigado a votar. Então, isso já é um problema. Muitas pessoas votam realmente porque são obrigadas, porque se não fossem, não votariam. Talvez, não sei se eu concordo com isso, porque se você não participa do processo eleitoral, você permite que, por exemplo, um presidente ruim permaneça atuando porque a sua turma vai votar, né? Os seus afiliados vão votar. E aí muitos dizem: ah, se votar fosse facultativo, né? Se não fosse obrigado, eu nem ia. Aí você permite que maus governantes permaneçam no poder, se você não interferir com o seu voto, né? Que é a única forma que você tem. Mas, acima de tudo, antes de votar, e esse ano nós vamos ter vários candidatos, né? Esse ano nós vamos ter voto para 2 senadores, deputado, governador e presidente. E presidente, né? Vice faz parte da chapa. E presidente. Então, são vários nomes, né, que você tem que pesquisar, tem que dar uma olhada, fazer um levantamento, analisar, busque informações sobre qual candidato você vai votar. Eu estava vendo, não sei se foi no jornal aqui na hora, não, eu não sei, nós temos, parece que 2 candidatos aqui no Vale, dois nomes aí de candidatos aqui no Vale. Eu sempre falo que é importante a gente votar com sabedoria, entender o que está acontecendo no entorno. O Vale não tem representante na Assembleia Legislativa, na AL. O Vale não tem representante na Câmara dos Deputados, deputado federal. Até acho que o Vale tem um. O Rio Pardo já não é Vale do Taquari, né? Da onde é esse deputado federal lá, que agora também me fugiu o nome. Mas, enfim, nós aqui não temos representantes. Vamos ficar no estadual, então. Quanto tempo Vale não tem um representante na AL, na Assembleia Legislativa? Então, nós temos que botar alguém lá. Nós temos que ter um representante. Então, na hora de votar, você tem que ver, tem que analisar, dar uma pesquisada ali, ver os nomes, quem são os nomes, quais são os nomes. Se a pessoa tem um currículo bom, digamos assim, e vote, né? Vamos eleger alguém para o Vale do Taquari. Aí tem deputado, aí tem senador. Quem são os senadores? São 2 senadores e você pode votar separado, inclusive. Você pode votar num e no outro, assim, até não da mesma legenda, você pode escolher. Você não precisa votar, como é 2 senadores, você não precisa votar nos 2 da mesma legenda. Ah, eu vou votar nesse aqui também, porque... Não, você pode votar separado, escolher um e outro, se você quiser. E aí tem o presidente também. Então, tudo você precisa, antes de votar, você precisa, sim, se inteirar, saber quem é, em quem você está dedicando o seu voto. O brasileiro tem, infelizmente, tem memória curta. Se alguém lhe fizer a pergunta, essa pergunta aqui, ó, você lembra em quem você votou na última eleição para o Senado, para deputado estadual, você consegue lembrar em quem você votou? Muitos vão dizer que, ah, pois é, nem lembro mais. Por quê? O voto foi um voto por impulso. O voto foi um voto por, vou votar, né? Quando a gente vota com responsabilidade, a gente busca conhecer em quem está votando. e entender o que está acontecendo. Né? Tem, como eu disse, o Vale não tem representante, então está mais do que na hora da gente votar e fazer com que o Vale do Taquari tenha um representante. E tem condições para isso, né? Tem condições, nós temos condições de eleger um bom representante para o Vale do Taquari. É, pegando como exemplo, né, o representante do Vale do Taquari, mas você vai votar para muitos cargos nessa eleição. Então é importante você sim conhecer quem está pedindo o seu voto. É muito importante. Depois, com a Rafaela Martinez, também STF decide que prefeituras não podem cobrar IPTU maior por causa do tamanho do imóvel, com Fabiola Altran. Essa é uma notícia interessante, né? Que o tamanho do imóvel não influencia no custo do imposto do IPTU. Então, depois a Fabiola Altran vai falar sobre isso. Teste do bafômetro vai passar a detectar outras drogas além do álcool, com Gabriel Brum. Como a meninada fala hoje, demorou. Né? Demorou mesmo, porque olha, é uma coisa impressionante. As autoridades acham que é só alcoólatra que pega a direção e que dirige. É, viciado, consumidor de drogas, dirige também. E só agora, o aparelho, os próximos que virão, ele vai detectar o uso de entorpecentes de drogas. E se a pessoa for identificada como usuário de drogas, ela provavelmente vai ser impedida de dirigir. São algumas mudanças que estão ocorrendo, né, nas leis de trânsito. Mas demorou, pelo amor de Deus. Há quanto tempo o Código de Trânsito foi constituído? Há quanto tempo a bebida alcoólica foi proibida ao volante? Né, se dirigir, não beba. Aí só agora, lembraram que drogados também dirigem e que causam acidentes e que matam pessoas por estarem sob o efeito de drogas ilícitas, né? de maconha, de cocaína, de rebite, aí como é os caminhoneiros, aí alguns caminhoneiros usam para ficar acordado, para conseguir trabalhar. É, porque tem que cumprir horário, né? Tem uma série de coisas erradas aí. Então, só agora o Código Brasileiro de Trânsito ou Nacional de Trânsito está criando essa modificação na lei e tornando, então, o uso de drogas proibido ao volante. Finalmente, né? Finalmente. Isso é com Gabriel Brum, daqui a pouco. Também a Valquíria Rios, Brasil celebra liderança mundial na reciclagem de embalagens de agrotóxicos. Isso é uma coisa que funciona aqui no Brasil mesmo. Esse programa funciona, ele foi instituído já há muitos anos e cada vez mais o agricultor ele tem essa responsabilidade de fazer a coleta de armazenar de forma cuidadosa, porque é um veneno e depois o descarte é feito de forma cuidadosa também, e as prefeituras, os municípios promovem o recolhimento, enfim, com algumas parcerias aí de algumas empresas, mas tudo é feito de forma correta e organizada. Isso é muito importante. A gente também, não só na questão do agrotóxico, né? Mas a gente mudou os hábitos, né? Hoje a gente tem na cozinha dois lixos, pelo menos, dois cestos de lixo, um para coisa seca, né? Para descarte seco, e outro para orgânicos, né? Quem mora no interior, o orgânico não vai fora, o orgânico alimenta as galinhas, enfim, né? Mas o resto tem recolhimento, né? Então tem que ser bem armazenado. E a gente mudou hábitos também, né? E eu lembro que antigamente não se tinha esse hábito, né? O plástico era descartado assim de forma errada, ninguém se preocupava muito, né? Hoje não, hoje grande parte das pessoas fazem o descarte correto, apesar de que ainda temos pessoas irresponsáveis, que não estão nem aí, que não se preocupam, em fazer o descarte correto do lixo, que é um erro, né? Porque está poluindo o meio ambiente, está poluindo o lugar que vive, né? E está, acima de tudo, demonstrando falta de educação, né? De consciência em relação ao descarte correto do lixo. Depois a Valquíria Rios estará também falando sobre isso. O Alexandre de Moraes impede nova lei de beneficiar condenado de 8 de janeiro. O Alexandre de Moraes, ele tá assim, decidido a manter essas pessoas presas. É uma coisa absurda isso aqui. O ministro do STF decidiu aguardar julgamento de ações que questionam norma aprovada pelo Congresso. Ele muda a lei, ele interfere na lei, ele faz o que ele quer, o Alexandre de Moraes. Ele suspendeu a aplicação da Lei 15.402 na execução da pena de Davis Baek, condenado a 12 anos de prisão por causa dos atos de 8 de janeiro. A defesa havia pedido a aplicação retroativa da norma por considerá-la mais benéfica ao réu. São pessoas que estão lá acusadas de um golpe que não ocorreu. Um golpe de Estado, né? Um golpe que não teve armas, que não teve tanques, que não teve metralhadoras, que não teve militares fardados, um golpe que não teve nada de arma, teve quebra-quebra, né? Obviamente que sim, pessoas que quebraram devem pagar pelas suas atitudes, né? Mas a grande maioria nem estava lá nos três poderes e mesmo assim foram presas porque estavam em frente ao quartel protestando que não aceitavam a eleição de um homem, um brasileiro, para o cargo de presidente da República. E isso foi algo que, para o Alexandre de Moraes, foi algo gravíssimo, né? Mas, na verdade, a gente sabe que foi tudo um grande teatro para culpar o Bolsonaro, que sim, o Alexandre de Moraes, ele tem um problema particular ali com o Bolsonaro, né? Ele tem uma rixa particular com o Bolsonaro e ele usa do seu poder como ministro para humilhá-lo, e é o que ele está fazendo. O Bolsonaro hoje é preso, conseguiu a duras penas e ficar preso em casa, porque antes estava no presídio. Ele usa a tornozeleira e está incomunicável. Ele não pode falar, não pode se manifestar, está completamente incomunicável. O Alexandre de Moraes aí mostrando que quem manda é ele, né? Pode, por enquanto, né? Vamos aguardar para ver como vai ficar isso. Aliás, ele já andou se reunindo aí com o Lula, com o Alcolumbre, porque ele vê no Alcolumbre a chance dele permanecer no poder, porque se mudar o cenário do Senado para o próximo ano, depois das eleições, o primeiro que vai levar um impeachment, com certeza, será o Alexandre de Moraes. Então ele já está articulando, e na maior cara de pau, né? Assim, a olhos vistos, né? Reunião com Lula, reunião com Alcolumbre, é uma coisa impressionante isso, né? Mas vamos aguardar para ver o que vai acontecer. Ainda, plano de saúde dos senadores gera rombo milionário. Arrecada 5 e gasta 40 milhões de reais. Impostos garantem a benesse a 79 senadores, 187 ex-senadores e 363 independentes. Essa aqui é a vida que a gente proporciona para essa casta da política que vivem desfrutando do bom e do melhor, enquanto muitos estão na fila aí do SUS, aguardando uma cirurgia. Muitas vezes chegam e não conseguem ser atendidos porque a fila está muito grande, mas o plano de saúde dos senadores, que é pago com o imposto de todos, e mesmo aquele que não trabalha mais, aquele brasileiro que não é empresário ou que não trabalha mais, ele, de que forma ele paga o imposto? Quando ele vai no mercado comprar a comida, ali está o imposto. Então todo mundo paga imposto, todo mundo que come, que vive no país, ele vai pagar imposto para manter essa vida boa aqui, né? Para manter essa farra com o dinheiro público, né? Plano só com plano de saúde, 40 milhões de reais para os senadores. 79 senadores custam só com o plano de saúde, 40 milhões de reais. Só com o plano de saúde. Eles custam muito mais que isso. Esse é o Brasil, né? Não tem... quando isso vai mudar? Essa é a pergunta, né? Ainda outros destaques, vou falar de um acidente aqui. Esse acidente foi muito sério, hein? Um acidente entre micro-ônibus e um caminhão, me parece que é um caminhão de porco, que o pessoal está insistindo em chamar de carreta, mas é um trucado, é um caminhão trucado, ele e caminhão de porco, mas parece que estava vazio. Isso aqui, na verdade, ó, essa manchete aqui, que está em todos os canais, errada, é o famoso copia e cola, né? Copia e cola da manchete, é uma coisa impressionante. O jornalismo hoje é isso, né? Você lê a mesma notícia que foi copiada de um canal no outro, e tudo igual, né? Ponto e vírgula, manchete, assim, na maior cara de pau, né? Mas enfim, voltando aqui à seriedade do fato, 23 mortos. Isso foi lá no Paraná, um micro-ônibus que estava levando provavelmente pessoas, era um micro-ônibus da prefeitura, levando pessoas para atendimento médico. Isso na madrugada de hoje, no quilômetro 209 da BR-373. Isso há cerca de 180 quilômetros de Curitiba, na altura do município de Ipiranga. Que coisa, hein? Que loucura isso aqui, hein? Por volta das 13h20 da manhã, houve uma colisão frontal desse caminhão de porco, mas vazio, com um micro-ônibus. Foi um choque muito grande, né? Extremamente violento, porque matou quase que todas as pessoas que estavam no micro-ônibus. Alguns sobreviveram, outros sobreviveram e estão em estado crítico, né, muito grave. Entre as pessoas, crianças que estavam indo buscar atendimento médico. Que coisa, hein? Depois a gente vai falar sobre isso também. Nas informações locais, nas informações da polícia, a polícia capturou o ex-padrasto suspeito de matar a menina de 14 anos em Encantado. Foi preso pela Brigada Militar. Que coisa isso aqui. Isso aqui é um crime absurdo, assim, né? Uma mocinha de 14 anos de idade, pré-adolescente. E esse indivíduo tirou a vida dessa criança. Que barbaridade. E provavelmente ela confiava nele porque ele era ex-padrasto. Parece que criou a menina, alguma coisa assim. E ela confiava nele, tinha nele a figura de um pai, provavelmente. E o cara vai lá e mata a jovem por algum motivo que a polícia ainda não descobriu, né? Se foi para fazer ciúmes, porque parece que o casal tinha se separado, ou se foi tentativa de abuso sexual, não se sabe, né? Ainda não se sabe. Mas ocorreu em Encantado, a jovem foi sepultada ontem, à tarde, e a jovem Alice Nitz, de 14 anos, né? E esse homem, que era padrasto, então, ou ex-padrasto, tirou a vida dessa jovem. Que barbaridade, né? Ainda, também, um outro destaque do programa de hoje, pois a empresário, a Brigada Militar e empresários, né, estão reforçando aí a segurança no Lajeado, né? E em função dos assassinatos que ocorreram lá em Lajado, em plena luz do dia, e órgãos de segurança e entidades, né, estão reunidos para buscar aí uma forma de melhorar a questão da segurança lá no centro de Lajado. Tem um delegado que está dizendo aí que pode ser o início aí de vários assassinatos, a observação que ele faz, porque é uma guerra de facções, né? Infelizmente, atuando no interior, atuando em Lajado e outros municípios aqui do Vale, as facções que, na disputa pelo tráfico, por dívidas de tráfico, enfim, acabam praticando esses assassinatos. Mas o fato é que realmente foi uma ação audaciosa em plena luz do dia na região central de Lajado, quando que imagina-se que está ocorrendo ali uma cobertura policial, né, por parte aí dos órgãos de segurança, mas, enfim, né, o outro continua desaparecido. Um foi pego lá no Vale Verde. Depois a gente pode falar um pouco mais sobre isso também. Nós vamos a um rápido intervalo, voltamos em seguida com o nosso programa Rádio Repórter.
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Muito bem, retornamos com o nosso programa Rádio Repórter, edição desta quarta-feira, hoje, dia 19 de agosto de 2026, para a farmácia do hospital, a ótica e joalheria Libra, loja Sertel, Chico Auto 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Quero mandar um abraço aos aniversariantes do dia de hoje. Hoje, quarta-feira, 19 de agosto de 2026, de aniversário, a nossa amiga Mari, a Maristela Regina Pichfleck, que é aqui do posto de saúde, é aquela que é responsável aí pelas injeções, vacinas, enfim. A Maristela tem uma função muito importante aqui no posto de saúde, né? Já há vários anos. Então, um abraço lá para ela, muita saúde acima de tudo. Hoje pela manhã eu recebi a visita da avó Nelce, que está muito bem, né? Que bacana isso.

0: ela sempre muito disposta, né? E com uma saúde de ferro, 83, vó, eu acho que é isso, né? 83, e capinando, né? Plantando as flores como ela gosta, sempre em atividade e muito querida, né? Uma queridona aí, a avó Nelce, aí o Arival também e o Joãozinho mandando aquele abração lá para a Maristela, que está de aniversário hoje. Estão lá almoçando, a Maristela deve estar chegando, né? Almoçando e o Joãozinho também está trabalhando, o Joãozinho. Tá aí, com certeza nos ouvindo lá, um abraço para todos. E especialmente para a Maristela, que está de aniversário hoje, né? Vai ter que pagar a torta hoje, a Maristela, né? Abração lá para ela, para a avó. Obrigado pela visita, avó. Né? Fica com Deus aí. Muita saúde sempre, né? É uma figurinha. O Jair Noll também de aniversário hoje. O Leodir Becker de aniversário. E ali no Soberano, a Julie Eckard de aniversário hoje. Parabéns lá para a Julie, que atende ali no restaurante. E sempre com muita competência, né? Então, um abraço lá para a Julie, parabéns também pelo aniversário, recebendo o carinho de todos lá do Restaurante Soberano pelo seu dia, pelo seu aniversário. 11 horas e 57 minutos.
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0: 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Como já falávamos no início do programa, a chuva está se avizinhando. Temos nuvens baixas. Essa nuvem baixa proporciona, em alguns pontos, um chuvisqueiro, né? Uma chuva miúda. Mas a chuva mesmo, ela está vindo. O sistema de baixa pressão está se movimentando no estado. Tanto é que a temperatura está diminuindo. Quando chegamos hoje pela manhã, ela estava em 19,7, agora já está em 18,9. Ou seja, a temperatura está diminuindo porque junto com a frente fria, depois da chuva, vem o frio e frio mesmo, né? Uma massa polar derruba de novo as temperaturas já a partir da sexta-feira. Amanhã, quinta, vamos ter chuva, vamos ter uma quinta-feira de cara fechada com pancadas de chuva. Sexta-feira ainda pela manhã pode ocorrer alguma chuva esparsa, mas já vamos ter sol à tarde. E à tarde inicia a nossa décima Orquiarte, que promete ser uma grande feira, um grande evento. Vamos ter tempo bom, temperatura baixa com tempo bom. Final de semana vai ser ensolarado, né? Então, um convite aí para as famílias, visitantes, né? Pessoas aí de todos os lugares para que venham para a décima Orquiarte, exposição de orquídeas e feira de artesanato e mostra de carros antigos também. Será neste final de semana aqui no município, com muitas atividades. Depois nós vamos falar da feira. Voltando à questão do tempo, esse sistema de baixa pressão, ele está trazendo aí, ele agora diminuiu a força, mas ele trouxe muita chuva para o extremo sul do estado, né? Chuva e prejuízo, né? Granizo, vento forte. E para nós aqui, vamos torcer que não ocorra nenhum temporal assim, né? Que possa trazer algum prejuízo, mas a atmosfera ainda está quente e o encontro das duas massas, da massa fria com a massa quente, pode sim ocasionar em temporais. Para a semana que vem, a previsão está anunciando uma semana inteira ensolarada. Para nós que estamos vivendo aí, né, dificilmente tendo uma semana sem chuva, é uma boa notícia. Tomara que realmente se confirme essa previsão, né? Que ela confirme, mas vamos aguardar aí o final de semana para saber se a próxima semana realmente vai ser uma semana inteira sem chuva. As temperaturas vão se manter baixas. As mínimas entre 4 e 6 graus e 4 a 7 graus de mínima. E as máximas, final de semana, vão ficar ali na casa dos 15, 16, mas depois, na próxima semana, já pulam para máximas de 16 a 22 graus. Ou seja, o frio deve se manter para a próxima semana. Alguns dados complementares do tempo para hoje, no momento em que o sino da igreja informa que é meio-dia, na verdade, meio-dia e dois, hora de ir para casa, almoçar e se preparar para a segunda metade do dia, dar uma boa descansadinha, né? E se preparar para a segunda metade do dia. A pressão atmosférica ela está em 1010, já não é pressão de chuva, viu? Pois é, interessante. Ou a informação não está correta, mas 1010 já não é pressão de sistema de baixa pressão, como a frente fria, né? Como o próprio nome diz, é sistema de baixa pressão. Aqui está indicando uma pressão alta, então pode ser que só esfrie para nós aqui e não tenhamos uma chuva relevante em relação a isso, a esse sistema de pressão que já não está tão baixo assim. Ainda há ventos fracos na direção nordeste e a umidade relativa do ar está alta, está em 93%. São dados complementares do tempo para você que está acompanhando o nosso programa. A temperatura volta a subir. Temos agora 19 graus. E a máxima hoje, segundo a previsão, não deve passar dos 23 graus.
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0: No quadro Medicina e Saúde, cachumba. Quando a doença desce, é perigosa. Saiba o que é, os sintomas e complicações com a infectologista doutora Juliana Framil. Vamos ouvir.
2: Nesta edição do Doutor Ajuda, vamos saber mais sobre cachumba. A médica infectologista doutora Juliana Framil nos fala o que é, quais os sintomas e tratamento da cachumba.
3: Olá, ouvintes! Você já ouviu falar que a cachumba desce? Essa doença viral, causada pelo paramyxovírus, afeta principalmente as glândulas salivares, causando aquele inchaço característico no pescoço. É altamente contagiosa, transmitida por gotículas de saliva ao tossir, espirrar ou mesmo falar, podendo contaminar até mesmo uma semana antes dos sintomas aparecerem. Além da febre baixa e do aumento das glândulas do pescoço, os sintomas incluem dor ao mastigar ou engolir, falta de apetite e mal-estar. A doença geralmente é leve, mas pode causar complicações, como inflamação dos testículos em homens, dos ovários em mulheres e, raramente, meningite. Em gestantes, principalmente no primeiro trimestre, pode levar ao aborto. Não existe tratamento específico, apenas repouso, hidratação e medicamentos para aliviar os sintomas. A boa notícia é que existe prevenção. A vacina tríplice viral, disponível gratuitamente no SUS, para crianças a partir de 1 ano de idade, com reforço aos 15 meses, através da vacina tetraviral. Se você não foi vacinado na infância, ainda pode receber 2 doses com intervalo de 30 dias. Mantenha sua vacinação em dia. 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

0: Meio-dia, 5 minutos, vamos agora com a Dica Pet. 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Ações das pessoas que os cães podem não apreciar tanto. O Juscelino Ferreira e a Daniele Marzano falam a respeito.
1: Nós, tutores, com toda boa intenção e amor pelos nossos companheiros caninos, muitas vezes realizamos ações que os cães podem não apreciar tanto. Embora seja difícil generalizar, já que cada cachorro tem sua própria personalidade, tem coisas que alguns deles podem não gostar de jeito nenhum. Por isso eu, Juscelino Ferreira, e minha parceira na produção do Tempo Pets, Daniele Marzano, trazemos uma lista que merece atenção.
2: Vamos começar falando do banho forçado. Enquanto alguns cães adoram água e brincadeiras na hora do banho, outros podem ter uma aversão a ficarem molhados e ensaboados, o que torna o momento uma experiência desagradável. Abraços apertados. Ah, tem hora que a gente não resiste. Embora sejam considerados um sinal de carinho por nós humanos, eles podem ser desconfortáveis demais e até mesmo ameaçadores para os cães, pois isso pode ser interpretado por eles como um sinal de dominação.
1: Dani, os beijos no rosto dos cachorros também podem ser desagradáveis, já que eles têm um olfato altamente sensível e os beijos podem ser invasivos e estranhos para eles, especialmente quando os cães podem cheirar muitos outros aromas diferentes. Outro deslize que podemos cometer é ignorar sinais de estresse. Quando um cachorro lambe os lábios, boceja repetidamente ou evita contato visual, isso pode ser um sinal de que ele está desconfortável ou estressado. Nessas situações, é melhor deixá-los quietos.
2: Agora, uma coisa que praticamente todos nós fazemos, que é vestir roupinhas nos cães. Embora isso pareça adorável, nem todos eles gostam da sensação de ter algo apertado ali no corpo deles. Alguns podem se sentir restritos ou mesmo desconfortáveis. E agora, uma situação que desagrada tanto aos animais quanto a muitas pessoas: barulho alto. É, os cachorros têm uma audição aguçadíssima, chegam a ouvir 16 vezes mais que nós, humanos. Então, eles são sensíveis a ruídos altos, como aspiradores de pó, secadores de cabelo e, claro, fogos de artifício, que podem causar medo e ansiedade.
1: Forçar a cheirar outros cães. É comum eles se cheirarem, pois pode ser uma forma de comunicação e interação. Mas alguns cachorros podem ficar desconfortáveis se os humanos tentarem forçar essa relação. Agora, uma situação que desagrada inclusive as pessoas: correções físicas excessivas. Por exemplo, dar puxões fortes na coleira ou empurrões pode ser doloroso e assustador e pode causar um impacto negativo na relação entre o cão e o tutor.
2: Forçar um cachorro a fazer muita atividade física sem dar tempo a ele de se recuperar, de recuperar o fôlego, pode causar exaustão e desconforto.
1: Então, o importante para eles e para nós é observar as reações individuais de cada cão e ajustar nossas ações de acordo com as preferências e necessidades deles. Com a colaboração de Daniele Marzano, este foi o podcast Tempo Pets.
0: Meio-dia, 10 minutos, vamos a um rápido intervalo, voltamos em seguida.
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2: Muito bem, retornamos com o nosso programa Rádio Repórter, edição desta quarta-feira, hoje 19 de agosto de 2026. Temperatura, vamos dar uma conferida, a previsão é de chuva já para hoje, a temperatura agora em 19.1, voltou a se elevar. Ela tinha, estava diminuindo e está voltando a se elevar a temperatura em 19.1 agora, e a máxima deve chegar a 23 graus na tarde de hoje.
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2: 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Meio-dia, 24 minutos. Eu recebi uma comunicação hoje pela manhã sobre as detonações que estavam programadas para a semana passada. Elas devem ocorrer hoje e sexta-feira, uma nova rodada de detonações na Barra do Fão. O material, né? O material, e até que deixamos o material, segundo a nota, né? Até que seja o material seja retirado, novamente haverá interrupção do trânsito. Possivelmente só deve ser liberado na segunda-feira. E terá pessoas orientando lá. Isso na Barra do Fão, tá, pessoal? Lá o pessoal está fazendo lá a reforma daquele trecho lá e o calçamento daquele trecho. Então, hoje e sexta, essas detonações devem ocorrer e o trânsito pode estar interrompido, pode ficar interrompido até segunda, terça-feira da semana que vem. Outras informações para você que acompanha o nosso programa, pois informações do município de Travesseiro. Nos últimos 2 meses, a equipe de enfermagem que atua na sala de vacinas do município de Travesseiro participou de uma importante capacitação e atualização profissional ofertada pela administração municipal com o apoio da Univates. Durante os encontros, os profissionais tiveram a oportunidade de atualizar conhecimentos, esclarecer dúvidas, aprimorar a organização da sala de vacinas e revisar aspectos relacionados à vacinação em todas as fases da vida: crianças, adolescentes, gestantes, adultos e idosos. No último sábado, 15, foi realizada a etapa prática de capacitação com a participação da enfermeira Fernanda, do enfermeiro Leonardo e da técnica de enfermagem Catiúcia. sob orientação da professora Janaína Padilha. Pois, nos dias 11 e 12 de agosto, o município de Doutor Ricardo sediou uma capacitação de apoio técnico regionalizado, promovida pela Secretaria Estadual de Desenvolvimento Social. A atividade reuniu equipes de assistência social de municípios das regiões da AMATE e da ANVATE, com o objetivo de fortalecer a gestão do Sistema Único de Saúde, o Sistema Único de Assistência Social, e aprimorar os conhecimentos relacionados ao Cadastro Único. Representando o município de Travesseiro, participaram da capacitação o coordenador do CRAS, Evandro Zanata, os profissionais da equipe técnica e a auxiliar administrativa responsável pelo Cadastro Único. O encontro proporcionou momentos de aprendizado, troca de experiências e atualização para qualificar ainda mais os serviços prestados à população. A Secretaria da Agricultura de Travesseiro está organizando transporte gratuito para os agricultores do município interessados em visitar a Expo Inter 2026, que ocorrerá no dia 3 de setembro, com saída em frente à Prefeitura Municipal às 7 horas. Os interessados devem realizar a inscrição até o dia 31 de agosto. Maiores informações pelo fone WhatsApp 3759-1059. E a Secretaria Municipal da Saúde de Travesseiro realiza neste próximo sábado, agora, o dia D de vacinação. A mobilização ocorrerá das 8 às 11h30 no posto de saúde. A ação terá como público-alvo crianças e adolescentes menores de 15 anos, com o objetivo de revisar e atualizar a situação vacinal. Durante o período, também haverá revisão e aplicação de vacinas para o público em geral. Para receber as vacinas, é necessário apresentar documento de identificação e a caderneta de vacinação. A Secretaria da Saúde reforça a importância de manter a vacinação em dia, contribuindo para a prevenção de doenças e a proteção da saúde de toda a comunidade. As informações de Marques de Souza, durante a 10ª Orquiarte, o Rotary Clube do município realiza uma ação solidária com a comercialização de produtos que valorizam a tradição gaúcha e contribuem para uma nova causa com o objetivo de transformar vidas, espalhar solidariedade. A iniciativa estará disponível ao público durante os 3 dias da feira. Entre as opções está a erva mate da família, comercializada no valor de R$ 10. Também serão disponibilizadas cuias personalizadas com o nome Orquiarte por R$ 50 e bombas personalizadas pelo valor de R$ 25. Para quem desejar adquirir o conjunto, será possível levar o kit com a cuia bomba personalizada no valor de R$ 70. Maiores informações pelo fone WhatsApp 999-940816. A princesa Yasmin de Souza entregou pessoalmente ao governador do Rio Grande do Sul, Eduardo Leite, convite oficial para prestigiar a cerimônia de abertura da 10ª Orquiarte. A entrega ocorreu durante o lançamento das obras da Ponte dos Vales, realizado na tarde de ontem lá em Cruzeiro do Sul. O início das festividades ocorreu na sexta-feira, dia 21, às 18 horas, na Rua Coberta e palco principal. Inicia, né, o início das festividades, então começa agora, sexta-feira. O momento marca o começo da programação de 3 dias de feira, que reúne atrações culturais e musicais, exposição de orquídeas, artesanato, gastronomia, turismo, agroindústria, feira comercial, encontros de carros antigos e diversas atividades para toda a família. Segundo a princesa Yasmin, foi uma alegria poder entregar pessoalmente o convite ao governador e convidá-lo para estar conosco na abertura da Orquiarte. Ele recebeu o convite com muito carinho e disse que, se possível, estará presente para prestigiar esse momento tão importante. E a programação da feira, programação de domingo, essa semana nós estamos levando ao ar os dias de programação. Ontem levamos a programação de sábado e hoje vamos levar a programação de domingo. Vamos divulgar a programação de domingo, abertura da feira às 9 horas, com encerramento às 18 horas, às 7h30. Então ocorrerá a abertura do 5º encontro de carros antigos do Clube do Fusca. E esses carros estarão expostos aqui em frente à rádio, na General Osório. Depois vamos ter às 9 horas já a abertura da feira, já com às 9 horas no palco principal, a Manhã Cultural, né? Que vamos apresentar a Sociedade de Canto Apolo, Coral Misto de Marques de Souza, a Sociedade de Cantores Brasil, a Sociedade Cultural Oswaldo Cruz, o Coral Educanto da Escola Carlos Gomes, a Orquestrinha da Carlos Gomes, o Grupo de Danças Chenis de Jungend, Vozes da Tradição, Moisés Berté e Nando Lucini, e ainda talentos locais. Amanhã praticamente inteira junto ao palco com eventos culturais, é a Manhã Cultural, né? Ao meio-dia, Valquíria Rovani, às 13 horas, Os Peraltas, às 14 horas, Banda Camarilha, às 16 horas, Banda Brilha Som, às 18 horas, provavelmente nós vamos fazer ali entre 18 e 18h30 o encerramento da feira, né? Mas às 18h30, na programação, a Banda Passarela, e depois às 20h30 o DJ Tampinha fechando aí a feira. Né, tradicionalmente fechando a feira, né, com a sua música animada, botando todo mundo para dançar. Essa é a programação da Orquiarte, a 10ª Orquiarte, feira de exposição de orquídeas e feira de artesanato. A entrada é gratuita, todos os dias, inclusive nos shows. Vamos ter exposição de orquídeas, feira de artesanatos, 5º encontro de carros antigos do Clube do Fusca. A agricultura familiar é um local muito visitado, o espaço dos produtos artesanais, também da feira de produtores, né, das agroindústrias. Aí teremos a praça de alimentação, né, com bebida e comida à vontade. Esse ano vamos ter uma novidade, que é um espaço dedicado às padarias do município, né, que vão estar também oferecendo seus produtos, o espaço do turismo, onde ocorrem eventos. O Alício de Assunção coordena essa parte, né, de eventos ali no espaço do turismo, ou seja, muitas atrações mesmo. A feira ocorre, né, claro que acima de tudo devido ao trabalho da comissão organizadora, né, que envolve o executivo aqui do município, Câmara de Vereadores, os membros aí do núcleo de orquidófilos, né, e a Associação de Artesãos, enfim, todo mundo pegando junto, trabalhando para realizar uma grande feira, que tem o incentivo da Lei Rouanet esse ano, o patrocínio Master Sicredi, 120 anos, patrocínio Ouro Ecomáquinas e Vogar Park, o patrocínio Prata Corsan, o patrocínio Bronze Rabaioli Companhone, 50 anos, né, do Rabaioli, STR Supermercados, patrocínio cultural Loja Avan, Mundial Veículos, Sertel Cooperativa, Dizaf, Delícias Ruschel, Terapi e o Governo do Estado do Rio Grande do Sul pela Secretaria de Turismo. O apoio da Federação de Orquidófilos, né? Federação de Orquidófilos, a Emater, a Prefeitura Municipal de Marques de Souza, 30 anos Terra de Oportunidades, e também o Governo do Estado pela a Secretaria de Desenvolvimento Rural e o Procultura, e ainda novamente o Governo do Estado pela Secretaria da Cultura. a realização, então, do núcleo de orquidófilos Associação de Artesãos e Ministério da Cultura. São os apoiadores, os patrocinadores que tornam possível essa feira, a décima Orquiarte, e que, claro, ela conta, né, com a sua presença. Como disse, falamos já antes, a entrada é gratuita para os shows, para, né, circular aí nas dependências da feira, que ocorre aqui no entorno, nas ruas, aqui no centro de Marques de Souza. Essa edição com uma novidade: nós vamos ter as ruas cobertas, já temos, né, as ruas cobertas com a estrutura para que as pessoas possam desfrutar da melhor maneira possível, né, circulando aqui por essa quadra central onde a feira vai ocorrer. Convite mais uma vez, né, em nome da administração pública, em nome da Associação de Orquidófilos e Artesãos, para que todos participem, venham, e vamos fazer aí uma grande festa. A rádio vai estar presente também, vamos ter uma rádio-feira, né, com uma animação, com uma música aí para tornar o ambiente mais alegre, com informações, utilidade pública, enfim, né, para também prestigiar esse grande evento aqui no município de Marques de Souza. Meio-dia, 37 minutos, vamos com as informações da polícia.
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2: 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Nas informações da polícia e do trânsito, um acidente entre um micro-ônibus e um caminhão de porcos no quilômetro 209 da BR-373 deixou pelo menos 23 mortos na madrugada de hoje. Na altura de Ipiranga, nos Campos Gerais, a cerca de 180 quilômetros de Curitiba, no Paraná. A informação foi confirmada pela Via Araucária, concessionária que administra a rodovia. Outras 5 pessoas ficaram feridas. Segundo a concessionária, por volta das 13h20 da madrugada, os dois veículos tiveram uma colisão frontal. E as vítimas são passageiras do micro-ônibus, além do motorista da carreta. A via está interditada, pelo menos estava no início da manhã, né, aguardando liberação aí das autoridades. De acordo com informações, o micro-ônibus é da Secretaria da Saúde de Imbituva e se encaminhava para o hospital na Grande Curitiba. O caminhão com placas de Erechim seguia no sentido Carambeí-Prudentópolis. No quilômetro 209 da BR-373, a pista encontra-se totalmente interditada. Encontrava-se, né, em função da perícia, do trabalho da perícia, nesse número elevado aí de mortes. Entre essas pessoas, crianças perderam a vida nesse acidente gravíssimo, né, que ceifou a vida de 23 pessoas lá no Paraná. Que coisa séria isso, né? Outras informações para você que acompanha o nosso programa, pois uma jovem ficou ferida após o veículo que conduzia sair da pista na manhã de hoje na RS-422 em Venâncio Aires. O acidente ocorreu no interior do município, pouco antes do acesso que leva à linha Marechal Floriano. A vítima estava em um Fox com placas de Guaíba. Ela sofreu ferimentos leves e foi socorrida pelas equipes do Corpo de Bombeiros e do Serviço de Atendimento Móvel de Urgência. A Polícia Civil deflagrou hoje uma operação contra uma facção criminosa suspeita de utilizar impressoras 3D para fabricar e distribuir armas de fogo aqui no estado. Réplicas, na verdade, né? Conforme informações, 16 pessoas já foram presas. Mandados são cumpridos em Canoas, Portão, Eldorado do Sul, Montenegro, Triunfo e São Leopoldo. Foi identificada como Vandir dos Santos, 46 anos, a vítima de um homicídio registrado na noite da segunda-feira 17 em Teutônia. Natural de Vicente Dutra, ele era morador da localidade de Linha Germano, no interior do município. O caso ocorreu por volta das 22h50 no loteamento 8 da rua Mário Schaefer, no bairro Canabarro. A brigada militar foi acionada após informações sobre uma briga. Ao chegar ao local, já encontrou o homem sem vida. Uma jovem de 17 anos, a Polícia Civil localizou ontem em Garibaldi, na Serra, essa adolescente de 17 anos que estava desaparecida. Segundo a Polícia Civil, o desaparecimento foi registrado pela mãe da jovem após ela sair de casa no domingo. A partir do registro da ocorrência, a equipe da Delegacia de Polícia de Carlos Barbosa iniciou diligências com apoio da Delegacia de Polícia de Garibaldi. Durante as buscas, a polícia localizou a adolescente na residência do namorado, em Garibaldi. Ela foi conduzida até a delegacia e posteriormente entregue à responsável. No início da noite de ontem, a Polícia Rodoviária Federal foi acionada para atendimento de um acidente de trânsito com mortes no quilômetro 90 da BR-468, em Bom Progresso, no noroeste do estado. Segundo a polícia, o carro trafegava no sentido Campo Novo para Três Passos quando colidiu frontalmente com o caminhão que seguia no sentido contrário. Condutor do carro, Márcio Roberto do Nascimento, 39 anos, natural de Humaitá, e o passageiro Vilmar de Andrade Klim, de 52 anos, de Campo Novo, não resistiram aos ferimentos e morreram no local. Já o condutor do caminhão, de 45 anos, não se machucou. Um empresário de 37 anos foi indiciado pela Polícia Civil de Ponta Grossa, no Paraná, suspeito de espionagem comercial contra uma empresa concorrente. Segundo a investigação, ele teria instalado um programa espião nos computadores da loja rival para acompanhar conversas e orçamentos feitos por clientes em tempo real. Com acesso às informações, o empresário entrava em contato com os consumidores logo após as cotações e oferecia valores menores pelos mesmos produtos em uma tentativa de atropelar os preços da concorrência. O esquema foi descoberto depois que clientes fiéis da empresa perceberam a sequência de abordagens e avisaram a proprietária. A polícia reuniu provas e encaminhou o caso para o prosseguimento do indiciamento. E uma última notícia: na noite de ontem, a Brigada Militar realizou em Encantado a prisão do homem de 40 anos, suspeito do feminicídio da adolescente Alice Nitz, 14 anos, ocorrido no município na tarde da última segunda-feira, 17. A prisão ocorreu na estrada São José, no bairro Jardim do Trabalhador. O homem foi localizado na residência onde o fato ocorreu em cumprimento a um mandato de prisão preventiva. Durante a ação, o suspeito ainda tentou fugir, mas foi rapidamente localizado e capturado pelos brigadianos. O ex-padrasto da adolescente foi levado para avaliação médica e posteriormente apresentado na Delegacia de Polícia de Pronto Atendimento de Lajado para os procedimentos legais. Posteriormente, foi conduzido ao sistema prisional, ficando à disposição do Poder Judiciário. Meio-dia, 46 minutos. Vamos a um rápido intervalo. Voltamos em seguida.
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2: Muito bem, retornamos com o nosso programa Rádio Repórter.
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2: 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Em parceria com as agências de notícias, mais de 75 milhões de consumidores brasileiros terminaram julho com o nome sujo. Milena Abreu.
3: Quase. Quase metade dos consumidores brasileiros terminaram o mês de julho com o nome no cadastro de devedores. É o que mostra o indicador de inadimplência de pessoa física do SPC Brasil em parceria com a CNDL, entidade que reúne os lojistas. No sétimo mês de 2026, ao menos 75 milhões e 80 mil brasileiros estavam negativados, o que equivale a 44,8% da população adulta do país. Dá para dizer, portanto, que praticamente 45 de cada 100 consumidores adultos terminaram julho com ao menos uma conta atrasada. É um número recorde e representa uma alta na casa de 14% em relação a julho de 2025. Já no comparativo mensal, ou seja, entre junho e julho, a alta beirou 0,5%. Ainda de acordo com a pesquisa, a alta anual no número de devedores inadimplentes foi impulsionada principalmente por dívidas com tempo de atraso de 4 a 5 anos, que atualmente respondem por 39% do total, ou seja, mais de um terço. O levantamento também mostra que a inadimplência no Brasil segue concentrada no setor financeiro. 66% do total das dívidas dos brasileiros é com os bancos. Além disso, a maior parte dos devedores tem entre 30 e 39 anos, somando mais de 18 milhões de pessoas. Na prática, dá para dizer que mais da metade da população nessa faixa etária está negativada, algo em torno de 54%. Os dados mostram também que em julho, cada consumidor negativado devia em média R$ 5.205,30 na soma de todas as suas dívidas. A análise mais detalhada desses números mostra que quase 3 em cada 10 consumidores tinham dívidas de valor de até R$ 500,00, percentual que ultrapassa a casa dos 40% quando se fala de dívidas de até R$ 1.000,00. Da Rádio 2, Milena Abreu.
2: Meio-dia, 56 minutos, STF decide que prefeituras não podem cobrar IPTU maior por causa do tamanho do imóvel, com Fabíola Altran.
4: Municípios ficam impedidos de cobrar valor maior do IPTU devido ao tamanho do imóvel. A decisão é do Supremo Tribunal Federal. Segundo o STF, a Constituição autoriza a progressividade do Imposto Predial e Territorial Urbano de acordo com o valor da propriedade, e ainda permite a adoção de tarifas diferentes condizentes

0: com a localização e uso dos imóveis, não em função do tamanho deles. A decisão diz respeito ao julgamento de um recurso com repercussão geral reconhecida. Portanto, o entendimento serve de orientação para casos semelhantes em todo o Brasil. O caso analisado era de uma lei da cidade de Chapecó, em Santa Catarina. O relator, ministro Dias Toffoli, concluiu que a área do imóvel não se confunde com o valor, a localização e o uso que ele tem. Mas a decisão não impede que as prefeituras cobrem IPTU maior de imóveis mais caros, apenas que o tamanho não é critério para aumentar o tributo. Da Rádio 2, Fabiola Altran.
1: Meio-dia, 57 minutos, teste do bafômetro vai passar a detectar outras drogas, além do álcool, com Gabriel Brum.
2: Novas regras da Lei Seca regulamentam o teste para a presença de drogas em motoristas. O texto foi aprovado pelo CONTRAN, o Conselho Nacional de Trânsito, nesta segunda-feira, e ainda prevê o reteste do bafômetro para evitar falsos positivos. A partir de agora, a resolução passa a prever equipamentos para identificar outras substâncias além do álcool que possam alterar a capacidade do motorista, como drogas ilícitas ou medicamentos. O equipamento deve indicar qual a substância, mas não a quantidade. Ele deve ser certificado pelo Sistema Brasileiro de Avaliação da Conformidade, reconhecido pelo Inmetro. O texto não determina um aparelho específico ou que a simples detecção de vestígios seja suficiente para caracterizar a infração. Sinais de alteração da capacidade psicomotora também devem ser observados pelos fiscais. No caso do reteste para a presença de resíduos de álcool, como aqueles deixados por bombons de licor ou enxaguante bucal, é preciso mais um teste antes de uma conclusão final. O objetivo é identificar fatores que possam interferir no resultado e exigir um segundo exame. De acordo com o Ministério dos Transportes, a resolução não cria novas infrações. Em caso de recusa do teste, as consequências para o motorista são as previstas no Código de Trânsito Brasileiro. Infração gravíssima, com multa, suspensão da carteira por 12 meses e retenção do veículo. Da Rádio Nacional em Brasília, Gabriel Brum.
1: Meio-dia, 59 minutos, o nosso programa fica por aqui, retorna amanhã a partir das 11 horas da manhã. Depois do intervalo, a colega Andréia com o Fast House. Tenham todos uma ótima tarde.
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7: Meio-dia e 59.
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1: E essa é a sua programação do Fast House. Muito boa tarde! É, já vai aumentando o volume do rádio, fazendo espaço, botando a mesa e as cadeiras pro lado, né? Que a dança vai começar. 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Eu, André, eu fico junto com você na programação do Fest House até as 3 horas da tarde, me deixando music. Tante Telmo Clark, Pissi Reda. 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
4: 1:21.
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4: 1:39.
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E à noite, para encerrar com chave de ouro, Grupo Momentos. 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Banda 0800, que estará aqui na sexta-feira à noite, na décima Orquiarte, aqui de Marques de Souza, a partir das 21 horas.

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4: 2 horas.
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2: É hora da hora, hora certa.
3: 12:19.
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2: É hora da hora, hora certa.
3: 2h40.
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0: 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Sábado à noite, Banda Destinos, domingo à tarde, Musical JD e Companhia. Às 18 horas, Banda Dose Dupla, e na sequência, Grupo Momentos. 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
1: Nesse dia de hoje, nós vamos desejar parabéns a você. Queremos desejar feliz aniversário.
0: Feliz aniversário, saúde, paz, alegria, muitos e muitos anos de vida para Maristela Regina Peifleck, que hoje está completando mais um aninho, recebendo as homenagens aí da mãe Nelci, do marido Arival e do filho João, desejando muita paz, alegria, tudo de bom para Maristela Regina Peifleck. Homenagem então do filho João, do marido Arival e da mãe Nelci. Também de aniversário, Jair Nol, Leodir Beckel e o a Júlia Eckart, a Julie Eckart, que trabalha aqui no Soberano. Viel Glück zu euer Geburtstag, viel Gesundheit, alles zum Guten, viel Geld und viel Festa. Homenagem do programa Fest House e de toda a equipe Integração.
1: Parabéns, hoje é seu dia.
0: Programa Festa chegando ao seu finalzinho. Tenham todos uma excelente tarde.

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6: Acerta. 3 e 3.
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0: É contagiante, é pra cima. Pegada Sertaneja, o seu programa garantido de boa música e muita animação, é claro. Prepare-se aí pra aumentar o volume e curtir somente aqueles modão pão demais, hein? Tá começando mais um Pegada Sertaneja.

0: Só quem gostou faz barulho aí, São Paulo!
1: Uma salva de palmas, Angeli!
0: Vivo demais!
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3: Mais um bloco cheio de hits sertanejos, hein? Que agitaram aí a sua programação. Mas desgruda não, hein? Daqui a pouquinho tem muito mais pra você.
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0: Ana Castela.
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0: Muito obrigado, gente.
1: Obrigado.
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0: Uau, hein? Que energia contagiante essas músicas sertanejas nos trazem. Mas calma, hein? Não vá embora, porque ainda temos aí muito mais sucessos incríveis pra você, pra embalar o seu programa Pegada Sertaneja. Fica ligado.
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3: Três e trinta e três.
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0: Ana Campo Grande!
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2: Mais um bloco cheio de hits sertanejos, hein? Que agitaram aí a sua programação. Mas desgruda não, hein? Daqui a pouquinho tem muito mais pra você.
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4: É hora da hora, hora certa.
5: 3h46.
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0: E assim terminamos mais um bloco musical, hein? Mais uma sequência daquelas. Fica triste não, hein? Porque em breve, daqui a pouquinho, voltamos com mais Pegada Sertaneja.
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1: 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Hora certa.
2: 4 horas.
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1: Apaga aí, vai.

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4: 4:17.
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4: Quatro e vinte e oito.
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0: Teve dedo na cara? 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

0: Opa, é hora de dar uma pequena pausa, mas se preocupa não, hein? Voltamos daqui a pouquinho com mais sertanejo de primeira qualidade pra você.
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4: Hora certa,
1: 4h46.
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0: Felipe Araújo!
1: Valeu, meu mano!
0: Obrigado, meu irmão!
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0: Vamos de Campo Grande!
1: Chegou a hora de encerrar mais um programa repleto de emoções e de música boa, hein? O nosso Pegada Sertaneja agradece a sua companhia. 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Até logo!
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0: quinta-feira, gente. Começando mais uma edição aqui do Toca Bailão junto com você a partir de agora aqui na rádio. Então, volume lá do 12, porque eu tô chegando com você aí. Vamos lá!
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0: Sempre te fazendo muito feliz, a partir de agora com você, energia positiva para começar mais um Toca Bailão. Alegria, gente, vamos nessa.
1: Ronaldo Freitas, é só alegria.
0: E é só sucesso, só coisa boa pra você, tá feliz, tá junto com a gente. Tô chegando aqui com o Toca Bailão, então volume lá no 12, bora começar. Tá bom demais. Começar o som do Pérola Negra.

Francisco Dor Bandida, esse é o Toca Bailão pra você que tá junto com a gente. Seja muito bem-vindo, bora ser feliz com a gente aqui na rádio nessa quarta-feira especial. Tá linda, tá demais, meio de semana, né? E aí, fala pra mim, o que você tá fazendo nesse momento? Você que tá em casa, tá no seu trabalho, tá ouvindo a gente aqui na rádio no Toca Bailão, né, gente? A melhor playlist é aqui na nossa hora tão especial, sempre junto com você. E bora trazer mais. Vamos lá, vamos, sucesso, tá chegando. Toca Bailão! Vamos ouvir Rogério Magrão e banda, O Coração Pirou. Dá volume, vamos, né?

0: Eu tenho saudades, banda Toque Legal, tá ligado, tá junto com a gente aqui no Toca Bailão. Vou pro intervalo, daqui a pouco tem mais pra você. Toca Bailão! Não sai daí!
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2: E 14.
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0: Tô de volta com você aqui no Toca Bailão dessa quarta-feira, que tá linda, tá sensacional. Bora curtir mais música com a gente. Vamos nessa que tá bom demais. E agora tem o som da banda Tejo.

Arpejo, a dama do bailão, você aqui no Toca Bailão pra te fazer feliz, tá ligado, tá junto com a gente, muito obrigado pelo carinho, pela sua audiência, você na cidade, no interior, pela internet também, um abraço pra você, tá ligado com a gente aqui na rádio, que alegria, bom ter você, curtindo sempre a nossa edição pra lá de especial, e seu Toca Bailão sempre fazendo parte dos melhores momentos da sua vida, segue a gente, arroba Nando Freitas Locutor lá no Instagram, dá uma olhada lá, vamos lá. Isso aí, agora tem o som do grupo Camperismo. Vamos nessa!

0: da Champion, você aqui no Toca Bailão. Eu tô indo pro intervalo, daqui a pouco tem mais pra você, não sai daí.
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4: Hora certa. 5h29. 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
0: Tô de volta com você no Toca Bailão pra te fazer feliz. E aí, tudo bem com você? Como é que tá? Tá aproveitando essa quarta-feira? Tá ouvindo a rádio aqui junto com a gente no Toca Bailão? Eu vou trazer mais pra você. Isso aí, gente, que alegria. Agora eu vou trazer aqui o som da banda Destaque Nacional. Melhor ficar sozinho, dá volume. Vamos nessa!

sensacional, melhor ficar sozinho, você ligado com a gente aqui no Toca Bailão. Bom demais, hein? Curtiu aí, sempre junto com a gente, ligado na companhia, na audiência, você na cidade, no interior, pela internet também. Muito obrigado pela preferência, pelo carinho de sempre, né? Que alegria, é bom demais ter você aqui na rádio nesse horário, ouvindo o nosso Toca Bailão. Pra você, tudo de bom, beijo no coração, galera que tá pela internet, ouvindo a rádio em casa, tá no carro também, levando a gente na estrada, na rodovia, aquele abraço pra você. Vamos trazer mais, né? E é isso aí, agora tem o seu político.

0: 10. Você no Toca Bailão, te fazendo feliz. Eu vou pro intervalo, gente. Daqui a pouco tem muito mais. Fica ligado com a gente. Toca Bailão. Não sai daí.
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3: Hora certa. 5h47.
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0: Tô de volta com você aqui no Toca Bailão nessa quarta-feira, gente. Tá lindo, tá demais. Muito obrigado pela tua companhia, pela tua audiência. Bora trazer mais música pra você que tá junto com a gente. Agora tem Banda Genial.

A banda genial, bom demais, hein? Tá junto com a gente aqui no Toca Bailão. Esse sim é original com você, te fazendo feliz, na alegria, na audiência. A melhor playlist do bailão é aqui com a gente, meu querido. A melhor energia positiva, claro. Sempre aqui na rádio, com você, nesse horário tão especial de segunda a sexta-feira, mais o final de semana também, que tem o programa Show Bandas. Você sempre tá na audiência, olha que beleza. Um abraço, um beijo pra você, bora curtir mais música. Toca Bailão. Eu vou trazer o som da banda Alma Nova.

0: lado e a Frida pro outro, ouvindo sempre a rádio aqui, curtindo o nosso Toca Bailão. Eu vou pro intervalo, daqui a pouco tem mais pra você. Fica aí. Não sai daí.
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4: 6:02.
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toca bailão pra te fazer feliz. Coisa boa, quarta-feira, alô você. Vem junto aí. Para receber as melhores energias nessa quarta-feira linda, gente. Eu vou trazer o som aqui do Magia Musical, tá?

bom demais, magia musical. Daqui pra frente, esse é o Toca Bailão nessa quarta-feira. Fala pra mim, o que, que você tá fazendo? Tá em casa, tá faxinando, tá limpando aí, né? Tá na nossa companhia, tá ouvindo a rádio, sempre junto com a gente. Tá descansando também, aproveitando. E claro, curtindo aqui as melhores, a melhor playlist do Bailão é aqui com a gente. Já aproveita, me segue lá no Instagram, no arroba Nando Freitas Locutor. Segue a rádio, marca a gente nos stories e bora ser feliz. Toca Bailão! Do Bailão é aqui, gente, no Toca. Vou trazer mais agora. Tem o som da banda Sobras. Vamos nessa!

0: musical. Se essa boca fosse minha, tá ligado com a gente no Toca. Vou pro intervalo, daqui a pouco tem mais, não sai daí.
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4: É hora da hora, hora certa.
5: 6:20.
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0: Tô de volta com você no Toca Bailão pra te fazer feliz, tá ligado? Tá junto com a gente pra fazer mais. Que maravilha, gente. Agora tem o Porto do Sol.

Porto do Sol, Minha Cama Só Quer Você. Esse é o Toca Bailão. Tá junto, tá ligado com a gente. Que beleza, hein? Um abraço pra você. Muito obrigado pelo carinho, pela audiência. Você sempre aqui na rádio, ouvindo o nosso Toca Bailão. Tudo de bom, meu querido, minha querida. Um abraço pra toda essa audiência que é sensacional. Tá sempre aqui na rádio, de segunda a sexta-feira, nesse horário aqui, gente, pra ouvir muita moda boa. Bora lá, quarta-feira tá linda e eu vou trazer mais pra você curtir com a gente. Vamos lá. Banda Aesa, 2 horas atrás. Dá volume, vamos lá.

0: São Francisco, Morena do Carro Vermelho, esse é o Toca Bailão. Vou pro intervalo, daqui a pouco tem mais pra você. Não sai daí.
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3: Hora certa, 6h36.
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0: Tô de volta com você no Toca Bailão. Quarta-feira, povo, alô você aí, tá ligado com a gente aqui na rádio. Tá ouvindo o Toca Bailão e bora trazer mais música pra você que tá junto com a gente. Vamos nessa. Nesse momento, abrindo as portas do Barzão do Freitas e destampando a primeira de hoje.

Carisma, agora ou nunca mais. Esse é o Toca Bailão, você ligado na audiência, tá no clima com a gente aí, curtindo sempre as melhores. Um abraço pra você. Gente, fechando aqui mais uma edição, muito obrigado pelo carinho. Amanhã, quinta, de volta no mesmo horário com você aqui, trazendo as melhores do bailão. A melhor playlist é sempre aqui no Toca. Vai, me segue no Instagram, no arroba Nando Freitas Locutor. Não esquece de seguir a rádio, marca a gente nos stories e bora ser feliz. Um beijo, um abraço pra você, até amanhã. Vou fechar com a banda Silverson.

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1: Seis e 52.
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5: É hora da hora, hora certa.
6: 6h59.
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1: Oitenta e sete vírgula nove.

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1: É hora da hora, hora certa.
2: 7h43.
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2: É hora da hora, hora certa.
3: 7:58.
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7: Olá, minha gente, por aqui estamos chegando com o programa Sertanejo Classe A. Quem vos fala e se apresenta sou eu mesmo, Elbert Andrade. Prazer imenso estarmos juntos com você, comunicando com tanta gente maravilhosa. A partir de agora, com muita música sertaneja na sua estação de rádio preferida. É o programa Sertanejo Classe A que vai começando. É modão que você ouve com a gente.
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1: Daqui a pouquinho tem as últimas de hoje do seu Sertanejo Classe A.
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3: Oito e 16.
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8: 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Estamos de volta com o Sertanejo Classe A, o seu programa sertanejo de todos os dias.

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3: Botão bonito que nós conferimos. Você sabe, o nosso Sertanejo Classe A é selecionado com muito carinho, com só sucesso, só música boa, tá bom? Nós vamos ver o nosso intervalo daqui a pouquinho demais. Eu volto já.
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0: 8h33.
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7: Já estamos de volta com o Sertanejo Classe A, o seu programa sertanejo de todos os dias.

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1: Fechou o bloco musical do nosso Sertanejo Classe A. Daqui a pouquinho, mais músicas pra você.
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4: 8h51.
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